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0: Bom dia, bem-vindo, bem-vinda à Rádio Sudoeste. Eu sou Diana Neto, contigo até ao meio-dia. Sobe o volume, a primeira é do Yugel, chama-se Moving to the Sun.
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Suíte é do Ozie a tocar em 100.8, 102.7 e rádio sudoeste.pt. Tenha uma ótima segunda-feira com a boleia da tua rádio. Ora, uma segunda-feira espetacular, especialmente no que diz respeito às temperaturas máximas. Temos mais um dia com muito calor. Começamos pela cidade de Lisboa. A máxima prevista para hoje é de 37 graus. Hoje contamos com um dia com o céu pouco nublado ou praticamente limpo, ainda que possa aumentar temporariamente a nubulosidade a partir do final da tarde. Já quanto à cidade do Porto, espera-se um dia com o céu pouco nublado ou mesmo praticamente limpo e a temperatura máxima chega aos 32 graus. Aproveita, tenha uma ótima segunda com a Rádio Sudoeste.

0: Zinho chama-se Já Não Saio a tocar na Rádio Sudoeste. Se só agora te ligaste, és muito bem-vindo e bem-vinda. Tenha uma ótima segunda-feira. Ora, quem sabe um bom arranque de férias. E eu quero saber, olha, aproveitando a deixa, para onde é a tua saída? Está aí a começar a segunda quinzena de agosto, é sinónimo de férias para muitos. Quero saber qual é o teu destino. Aproveita e já sabes, partilha tudo comigo. Estás mais do que à vontade do 969530396. É o número do WhatsApp da tua rádio. Já daqui a pouco a boleia da Bibi Rex. Não te atrases e só bobum, claro, bora!
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0: Carol G a invadir o palco da Rádio Sudoeste. Acabaste de ouvir Se Antes Tuvier Conocido. Tenha uma ótima viagem, bom trabalho em caso disso. Por falar em palco, ai, Carol G surpreendeu os fãs em Los Angeles porque recebeu em palco Bruno Mars para cantar a faixa Still. É uma colaboração que faz parte do novo álbum da Carol G. Foi um convidado muito especial, o público ficou doido e claro que o momento está viralíssimo pelas redes sociais. Podes acompanhar, segue-nos também por cá. Continua desse lado em 108 e 102.7, agora com o Dave e com a Thames.
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Parece que voltamos a 2015 e o Anselmo Ralph está viralíssimo pelas redes sociais. Acabaste de ouvir com esta Amar Outra Vez, a tocar aqui na Rádio Sudoeste. Sobe o volume, temos claro updates quanto a temperaturas máximas. Começamos pela cidade de Lisboa. A máxima prevista para hoje é de 37 graus. Hoje um dia com o céu pouco nublado ou praticamente limpo, ainda que possa aumentar temporariamente a nubulosidade a partir da tarde. Quanto à cidade invicta, 32 graus de máxima e hoje um dia com o céu pouco nublado ou mesmo limpo. Mais um dia de verão. Aproveita com a boleia da tua rádio.

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1: Esta é também música do verão 2026. Se há season de jet ski, é esta pelas praias. Acabaste de ouvir o Pedro Sampaio e a MC Melody. Só pelo volume, porque ainda há muita música da boa. Primeiro com a Olivia Dean e depois vais ouvir o aniversariante de hoje. Só pelo volume.

0: grande. Ele está hoje de parabéns. The Kid Leroy está hoje de parabéns. Chega aos 23 anos. Acabaste de ouvir Without You a fechar uma sequência de música de boa. Não te atrases, é também o teu dia. Um grande beijinho, claro. Envia aí a tua mensagem para o 969-530-396. É o número do WhatsApp da Rádio Sudoeste. Seguimos juntos até ao meio-dia, em direto da Cidade Invicta, sempre, claro. Aproveita, tenha uma ótima viagem. Bom trabalho em caso disso.
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0: São 9 da manhã, não te atrases, tenha uma ótima viagem, bom arranque de semana com a boleia da Rádio Sudoeste.
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0: A primeira é da Olivia Rodrigo, chama-se Stupid Song, sobe o volume, canta à vontade.

Produção é de David Guetta e é bom que esteja sentado porque o David Guetta ganha em média 700 mil dólares por cada atuação que faz. Isto é muito dinheiro. Vamos lá aos habituais updates quanto a temperaturas máximas. Vá, boas notícias para nós, é o que importa também. Começamos pela cidade de Lisboa. A máxima prevista para hoje é de 37 graus. Hoje a contar com um dia com céu pouco nublado ou praticamente limpo, ainda que possa aumentar temporariamente a nubosidade a partir da tarde. Já quanto à cidade invicta, a máxima é de 32 graus e hoje contamos com um dia com céu pouco nublado ou praticamente limpo. Aproveita muito e com a banda sonora da tua rádio.

Maroon 5 e Lisa com Priceless a tocar aqui na Rádio Sudoeste. Tenha uma ótima manhã de segunda-feira, na medida dos possíveis. Já percebi que são muitos aqueles que estão chocados com o que ganha David Guetta. Há quem ganhe mais. Já te conto mais daqui a pouco. Só o volume agora para o You Girl, chama-se Jamaican Bell.

0: É dos Calima, chama-se Perfume, tocar na Rádio Sudoeste. Tenha uma ótima viagem, bom trabalho, ou melhor ainda, boas férias. Aproveita muito com a tua rádio. Aproveita também para te sentares, porque vamos falar em muitos, muitos milhões. Estes são alguns dos DJs mais bem pagos do mundo. Estes valores são estimados e tendo em conta o faturamento anual global dos DJs e das suas empresas. Continua no primeiro lugar como o DJ mais bem pago do mundo, Calvin Harris, que recebe cerca de $1 milhão por cada atuação que faz. Em segundo lugar, David Guetta, com uma média de $700 mil por atuação. Também os The Chainsmokers, nos primeiros lugares, cerca de $500 milhão por atuação. Martin Garrix anda entre os $300 milhões e os $500 milhões por cada atuação que faz. E a dupla Dimitri Vegas and Like Mike, por ali ao redor dos $250 milhões por cada hora que toca. Bem, vou deixar-te a processar esta informação. Seguimos juntos até ao meio-dia em direto à cidade do Porto.
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É da super querida e super talentosa Olivia Dean. Acabaste de ouvir Man I Need a tocar na rádio Sudoeste. Não é um homem, são mesmo dois. Sobe o volume agora para o Loner Johnny. O Plutónio chama-se 25 de Abril. Boa viagem!

0: Chama-se Good Luck Baby, tocar em 108 e 102.7. Eu acho que hoje é o mantra. Good luck para aguentar semelhante calor. Vamos lá a temperaturas máximas. Começamos pela cidade de Lisboa. A máxima prevista para hoje é de 37 graus. Hoje a contar com um dia com o céu pouco nublado ou praticamente limpo, ainda que possa aumentar temporariamente a nubosidade a partir da tarde. Já quanto à cidade invicta, 32 graus de máxima e hoje um dia com o céu pouco nublado ou mesmo limpo, um dia de verão, um dia incrível para aproveitares e com a banda sonora da tua rádio.
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Kiss, Lala Young a tocar em CP8 e 102.7. Acabaste de ouvir Messi. Tenha uma ótima viagem e tenha uma boa segunda-feira. Já com a boleia do Teddy Swims nesta Mr. Know It All, ainda vais ouvir a Beyoncé. E daqui a pouco tenho uma sugestão para partilhar contigo. Já chegou ao streaming um dos thrillers mais popular com a Sydney Sweeney. Sobe o volume.

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1: Desde 100.8 por Lisboa e 102.7 aqui pelo Porto, damos um saltinho até às Américas com a Beyoncé e este Texas Hold'em, mas aproveitamos a viagem e ficamos por lá porque Americana, o trailer com a Sydney Sweeney e o Eric Dane, já chegou finalmente ao streaming. O trailer é de 2023 e acabou de chegar à Sky Showtime. A história gira em torno de uma rara e valiosa camisa cerimonial Lacoste, cobiçada por várias pessoas. Enquanto uns procuram lucrar com a peça, outros tentam recuperá-la e devolvê-la ao povo a quem pertence. A Sydney Sweeney interpreta Penny, uma jovem antropóloga que se envolve na luta pela recuperação do artefacto, e o elenco conta ainda com o Eric Dane, com o Paul Walter e com a Elsie. O filme marca também uma das últimas oportunidades para ver o Eric Dane, conhecido por Anatomia de Grey e também por Euphoria, ele que infelizmente faleceu este ano, mas já está disponível pela Sky Showtime. Chama-se Americana e foi um dos thrillers mais populares do ano 2023. Sobe o volume, seguimos juntos em direto à Cidade Invicta, já sabes, até ao meio-dia.
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0: Não te atrases, tenha uma ótima viagem, bom trabalho em caso disso, já sabes. A boleia continua em direto à Cidade Invicta até ao meio-dia comigo, Diana Neto. A primeira é do Bruno Mars.
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0: Ora, Bruno Mars, que apareceu de surpresa no concerto do passado sábado da Carol G, isto para cantarem os dois, a faixa Still, é uma nova colaboração do novo álbum da Carol G. Esta chama-se Risk It All.

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0: Acabaste de ouvir Casário para Esquecer é dos vizinhos a tocar em 108 e 102.7. E eu começo a dar razão aqui aos vizinhos. Eu acho que casar é para esquecer para os noivos, que estão um ano ou mais a preparar a cerimónia e ficam doidos com isso. Também para esquecer para os convidados, que depois têm que desembolsar, faz parte. Estamos em season também de casamentos, não é? Verão, há muita boda, há muitas festas. Se vem daí a tua festa, que corra tudo bem, já sabes, podes partilhar connosco. 969530396 é o número do WhatsApp da Rádio Sudoeste. Seguimos juntos em direto à Cidade Invicta e já daqui a nada com 10 músicas seguidas. Bora!
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0: Cá estão elas as prometidas 10 seguidas. Vais ouvir a Shakira, a Gracie Abrams, vais ouvir a Ray, o Evandro e muitos mais. Não te atrases, tenha uma ótima viagem.
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Ainda nenhum dos dois confirmou, mas beijinhos na internet, pelo menos, já vimos todos. Acabaste de ouvir a Ray nesta Where Is My Husband, a tocar na Rádio Sudoeste. Ai, um autêntico hino da manifestação, dado que a Ray levanta agora rumores de um romance com o Michael B. Jordan. Adoro. Por falar em romance, por falar em oportunidades, bem, há uma semana de sorte para três signos. Já te conto mais daqui a pouco, no final destas 10 seguidas. Agora é com o Evandro e o Julinho. O KPSD chama-se Alinhar os Chakras. Tudo o que precisamos nesta manhã de segunda-feira.

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0: Taylor Swift com The Fate of Ophelia a fechar uma sequência de 10 músicas seguidas aqui na Rádio Sudoeste. Ora, sorte, a Taylor Swift já a teve toda depois de encontrar Travis Kelce. Mas temos sorte para estes 3 signos. Ao que parece, esta semaninha de 17 a 23 de agosto traz uma fase especialmente positiva no campo financeiro destes 3 signos. A semana pode trazer novas oportunidades e decisões importantes relacionadas com dinheiro. Ainda assim, vá, convém não agir por impulso e manter os pés bem assentos na terra. Mas é uma semana de sorte para Carneiro. Pedir ajuda e ouvir conselhos de pessoas de confiança poderá abrir portas e ajudar a tomar melhores decisões financeiras. Também boas notícias para Balança. É a altura de olhar para a realidade financeira com atenção, rever o orçamento e controlar os gastos. Isto vai trazer mais segurança e oportunidades. E também Leão, a energia está em alta, mas é preciso equilibrá-la com decisões práticas. Antes de avançar com investimentos, analisa bem todas as possibilidades. São 3 signos, 3 oportunidades. Ah, e sorte para o lado desta malta. Há que aproveitar. Seguimos juntos, sobe o volume.
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0: Esta é uma das minhas favoritas do momento e, sem sombra de dúvidas, uma das músicas do verão 2026. Chama-se Moving to the Sun, a tocar aqui na Rádio Sudoeste. Por falar em coisas que eu, Diana Neto, gosto bastante, bem, Francesinha, isto porque há novidades. Senta-te, a Francesinha bem nortenha acabou de ganhar agora uma versão brasileira. O Barbie King decidiu reinventar um dos pratos mais emblemáticos do Porto. É uma nova espetada de Francesinha. Já está disponível. Junta pedaços de carne, salsicha, linguiça, queijo coalho e pão, tudo grelhado e servido com bastante molho de Francesinha. As batatas são à parte. É uma novidade. Já foi provada pelo crítico gastronómico Ricardo Miranda, que destacou sobretudo a qualidade da carne e dos enchidos. Mas foi o molho inspirado na Francesinha de Braga que recebeu os maiores elogios, sendo considerado exemplar. A grande diferença está no queijo coalho, que dá a receita assim um toque brasileiro e combina com o conceito do Barbie King, especializado em espetinhos preparados na brasa. Fiquei curiosa, portanto, olha, fica a dica também para que espreites desse lado. Quem sabe, assim, uma espetada brasileira com molho de Francesinha tem tudo para dar certo. Seguimos juntos daqui a nada com 10 músicas seguidas. Eu sei que ainda é muito cedo para falar em comida, mas também está quase a chegar a tua pausa de almoço.
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0: Vais ouvir a Sabrina Carpenter, o Ed Sheeran, Bruno Mars, Rosé e muitos mais. São 10 músicas seguidas que começam agora na Rádio Sudoeste. Boa semana.
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Eles estão apresentados, DJ Duarte e DJ Orbital, em montagem, câmara lenta, a tocar na Rádio Sudoeste. Tenha uma ótima manhã de segunda-feira, bom arranque de semana com as suas músicas favoritas. Esta é do Belé, chama-se No Tiene Sentido. Foi uma das músicas mais ouvidas no primeiro semestre deste ano em Portugal.

0: Pedro Sampaio e MC Melody com Jet Ski. A fechar uma sequência de música da boa aqui na Rádio Sudoeste. Parece-me que não chega de jet ski, mas está mais do que confirmada. Francisca Solnado está de regresso hoje. É ela que te faz companhia a partir do meio-dia e mais logo também a nossa Margarida Pressler. Estão de regresso as nossas meninas aqui à Rádio Sudoeste. Quanto a mim, Diana Neto, amanhã há mais. Já sabes, a partir das 7, aproveita muito devagar, devagarinho este arranque de semana e hoje, melhor ainda, um dia brutal de verão. Aproveita e sempre com a banda sonora da tua rádio. Beijinhos muitos, até amanhã.
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Olá, é meio-dia. Bom dia, bom almoço, eu sou a Francisca Salnado. Já estou de volta, começamos com Eu Vou Na Sua Casa, Boa Viagem.

0: Este e eu estou de volta e sinto que depois de regressarmos de férias de verão, vimos sempre com a cabeça a pensar que vamos mudar tudo e que setembro vai começar um ano novo e que vamos mudar imensa coisa, mas eu sinto que mesmo que mudemos, passado duas semanas, volta tudo ao normal. E eu quero saber se desse lado também vês setembro como um mês de recomeço, por isso 969-530-396, manda mensagem para o nosso WhatsApp e começa já a pensar nisso, porque daqui a duas semaninhas, já é setembro.
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0: Já sabes, não te esqueças do Martin Garrix Radio Show e vêm aí os teus artistas favoritos, Teddy Swims, BTS e muitos mais. Antes disso, o nosso Bruno Mars, I Just Might.
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Posso até não te dar flores, a música por aqui continua. E já a seguir vem a música de verão da Sudoeste. E se vias os morangos com açúcar, conhece esta muito bem. Fica desse lado para saberes qual foi a música escolhida então. Antes disso, Expresso, a Sabrina Carpenter toca agora. 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

0: Butter e os BTS continuam a ser falados e neste caso eu acho que é por um bom motivo. O New York Times descreveu recentemente o grupo como possivelmente o maior grupo do mundo desde Michael Jackson e esta comparação deve-se à decisão dos BTS de não apresentarem o álbum aos Grammy de 2027. Eles tomaram esta decisão em protesto contra a forma como a música pop asiática está a ser separada das categorias gerais. Já a seguir a Olivia Rodrigo.
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0: Olá, são uma. Boa segunda-feira e bom almoço. Eu sou a Francisca Solnado, fico até às 5. Vem aí, Die With A Smile, a Lady Gaga e o Bruno Mars. Boa viagem.
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0: Manhã, vindo tocar aqui na Rádio Sudoeste. E por falar em marido, o assunto do momento, o casamento de Georgina Rodrigues e de Cristiano Ronaldo. E ao contrário do casamento gigantesco que talvez imaginasses, a cerimónia foi bastante íntima. Aconteceu no passado dia 11 de agosto, na sala de estar de casa, em Cascais, e os 5 filhos estiveram presentes. A data também teve um significado especial, porque assinalou 10 anos desde que Cristiano e Georgina se conheceram numa loja da Gucci em Madrid, e a Gucci voltou a fazer parte da história. Tanto ela como ele vestiram Gucci no dia do casamento. Depois de assinarem os papéis, seguiram então para o Santuário de Fátima, onde receberam uma bênção numa cerimónia reservada. E por enquanto nós não sabemos nada sobre a lua de mel, porque Cristiano voltou também para os jogos. Agora 10 músicas seguidas.
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0: A música de verão da Sudoeste está a chegar e vais ter que te levantar para dançar, porque esta tem coreografia. Dou-te um tempinho para te preparares. Agora, montagem câmara lenta.
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Foi a Sabrina Carpenter Expresso na Rádio Sudoeste e está tudo a postos para receber o novo álbum do Post Malone, que sai no dia 26 de agosto. Faltam 9 dias. Antes disso, Coop Dub. Boa viagem.

0: A Shakira e o Burna Boy, Dai Dai. E depois de ouvir tantas vezes este Dai Dai, já te questionaste o que é que isto significa? Dai Dai é uma expressão italiana que em português significa força, vamos, que no fundo é uma expressão de incentivo, que fazia então todo o sentido neste Mundial. Já a seguir, Priceless, não saias daí. 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

0: Olá, são 2 horas. Boa tarde, eu sou a Francisca Salnado. Começamos com uma boa dose de música seguida e o primeiro é o The Weeknd com Dancing in the Flames.
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Religion a tocar na rádio Sudoeste. E eu não sei se és amante de filmes da Disney como eu, mas a Disney divulgou os filmes que vão ser lançados nos próximos anos. E eu devo dizer-te que já estou bastante ansiosa, se bem que há uns que só saem em 2029, por isso ainda falta um pouquinho. Mas vamos ter um novo Frozen, o Coco 2, novo filme dos Simpsons, Lilo and Stitch 2, Avatar 4 e 5 e muitos mais. Por isso temos muito por onde escolher. 969-530-396, manda mensagem para o nosso WhatsApp, porque eu quero saber qual é que é o filme que estás mais ansioso para ver. Agora a Sabrina Carpenter com Taste. Boa viagem, ouve só, Costas.

0: Boyfriend, Dove Cameron, em tocar na rádio Sudoeste. E se só chegaste agora, estamos a falar dos novos lançamentos da Disney e de todas as próximas estreias. Eu acho que estou mais entusiasmada para o Coco 2, porque eu adorei o primeiro filme, mas só espero que não estraguem este segundo. As 10 seguidas continuam, posso até não te dar flores.
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0: Rádio Sudoeste, e se ainda não sabes o que fazer, esta noite também estrearam alguns filmes no cinema na quinta-feira passada. Um documentário das Cat Sai e o filme Apenas Uma Noite, com o marido da Dua Lipa como protagonista, Callum Turner e a Mónica Bárbaro. Já a seguir, a música de verão da Sudoeste. Fique desse lado para saberes qual é.
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0: Olá, são 3 horas. Boa tarde, eu sou a Francisca Salnado. Fico deste lado até às 5. Agora, Gata Only.
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0: Chuva de amor, são os Calema a tocarem na Rádio Sudoeste. E deixo-te uma pergunta: se pudesses escrever uma carta para ti mesmo e só recebesses daqui a 10 anos, o que é que escrevias? 969-530-396. Partilha tudo comigo. Agora 10 músicas seguidas. 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
0: Arrancamos com boa música, Rain Dance, Dave & Thames. Esta canção não fala de chuva, mas sim de romance. Tem uma boa viagem.
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Foi Ordinary, Alex Warren, a tocar a Rádio Sudoeste. Boa segunda-feira. Há pouco perguntei-te o que é que escrevias numa carta que só pudesse abrir daqui a 10 anos, porque existe agora a possibilidade de escreveres esta carta aqui em Lisboa e receberes daqui a 1, 5, 10 anos. Tu é que escolhes, guardam a tua carta e envio-te quando passar esse tempo. Já a seguir veio o Pé na Areia, a música de verão da Sudoeste, mas agora I Just Might, o Bruno Mars. Ouve só, Costas.

Rádio Sudoeste e ele não gostava de tirar fotografias quando era mais novinho, mas ao longo do tempo percebeu a importância de guardar memórias e já eu adoro tirar fotos. Agora o Urgel e o Solto. Boa viagem!

0: E a maior curiosidade desta música é que foi escrita em apenas 15 minutos. Surgiu de uma forma tão natural que quase se escreveu sozinha, diz Miles Smith. Não saias daí, porque o nosso Mr. Know-It-All, o Teddy Swims, está mesmo a chegar.
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0: Quando uma mulher nega um homem que tem visão e acaba aceitando um homem que tem televisão, acaba assistindo a visão na televisão. Isso, né?
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0: Olá, são 4 horas. Boa segunda-feira, uma hora de música seguida a começar com as Cat Psy, que lançaram um novo álbum chamado Wild. Boa viagem, bom trabalho ou boas férias, se for o caso.
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0: Francisca Solnado, na Rádio Sudoeste.
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E quem teve bilhete para o concerto de Carol G este fim de semana em Los Angeles teve uma ótima surpresa. Bruno Mars apareceu em palco. Primeiro cantaram pela primeira vez ao vivo Still, a colaboração que têm no novo álbum de Carol G. E há um pormenor ainda mais especial, porque a atuação foi gravada ali mesmo com todo o público para fazerem parte do videoclipe oficial da música. E antes de Bruno Mars ir embora, cantaram esta música que acabámos de ouvir, Risk It All. Agora, Kalema e Sara Correia, respirar, ouve só, gostas?

Boy Termi, Felix Johnny, Cascada. E nesta hora de música seguida está a chegar o Pé na Areia, a música de verão da Sudoeste. Pedro Casanova e Andreia trazem Selfish Love, um clássico de 2009. Fique desse lado e sobe o volume. Antes disso, talvez você precise de mim ou só gostas.

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A Taylor Swift na Rádio Sudoeste e hoje eu fico por aqui, amanhã estou de volta ao meio-dia. Agora a Margarida Presler faz-te companhia no teu regresso a casa. Agora, Luna, ouve só, Costas. Yeah.

0: Olá, 5 horas, 2 minutos. De volta de férias, fresquinha, vou ficar até às 9. Sou Margarida e trago já Ray com Where Is My Husband, que não é Michael B. Jordan, embora o mundo tenha visto os dois juntos recentemente. Levanta o som.
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0: Olá, são 5h17, foi Nueva Ayol do Sr. Bad Bunny, que para além de ser um monstro da música atual, é também muito respeitado no mundo do wrestling. Os mais atentos lembram-se que Benito António Martínez Ocasio juntou-se à WWE em 2021 e desde então nunca mais parou, leva o wrestling muito a sério. São os profissionais, aliás, que o dizem, não sou eu. Agora vem o recado, ou melhor, dois, depois regressa a música da boa. Até já!
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0: A lama dupla que fica para sempre na história da música, Lady Gaga e Bruno Mars, e o super sucesso Die With The Smiles. Agora são 5h31, vamos às notícias com a nossa Elsa Casimiro. Boa tarde, Elsa.
1: Boa tarde. Pega ou Larga, o novo single de Chico da Tina, é a canção mais ouvida no Spotify em Portugal. Depois de um teaser no TikTok que somou mais de 500 mil de visualizações, o tema entrou diretamente para o primeiro lugar do Daily Top Songs Portugal no dia de lançamento, a 7 de agosto. 25 de abril de Loner Johnny com Plutónio ocupa a segunda posição. Vícios, que também pertence a Chico da Tina, fecha o pódio. O artista tem vindo a divulgar Sou Grande no Amor, o novo disco que será lançado antes do final do ano. Anitta foi a convidada especial do programa Sem Censura da TV Brasil. Na entrevista, a cantora falou sobre o novo álbum Equilibrium 2, que conta com o single Para Você Gostar de Mim, uma homenagem a Carmen Miranda. Anitta recordou que um realizador internacional lhe ofereceu o livro Carmen, uma biografia de Rui Castro, e ficou chocada, disse, porque parecia que se estava a ver, só que em outra realidade. Segundo Anitta, a sua personalidade e a da icónica cantora e atriz luso-brasileira Carmen Miranda são muito parecidas, e as coisas que diferem são somente coisas da época. Se fosse viva, Carmen teria 117 anos.
0: Obrigada, Elsa. E agora vamos ao tempo para amanhã, terça-feira. Por Lisboa prevê-se um dia quente, com céu pouco nublado ou limpo. Temperaturas máximas a rondar os 31 graus, as mínimas são de 22. A norte, para o Porto, o cenário é praticamente o mesmo. Temperaturas vão oscilar entre os 20 graus e os 29. Boas férias, se for o caso. Aproveita.

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0: Olá, sou de verão com Believe, Shooting Stars, Rehab com Mufasa, Hackman e Rani. E por falar em estrelas, a filha de Adam Sandler, Sunny Sandler, está no novo filme da Netflix. Trata-se de Não Deseja Boa Sorte, uma produção que traz uma jovem que se apaixona pelo teatro e, quando consegue o papel de protagonista num musical da sua escola, percebe que o drama que vive dentro de casa é muito maior do que aquele que irá interpretar em cima do palco. Podes ainda contar com Jack Champion, Melanie Linsky ou Steve Buscemi para ver então na Netflix num pequeno ecrã perto. Agora vem um recadinho, ou melhor, dois. Depois a música segue com Filipe Amorim e companhia. Boa segunda. 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

0: Olá, foi, faz bem, Blue A e Julinho KPSD, ele tem uma música nova, chama-se Dembelé, podes a conhecer no nosso site radiosudoeste.pt, atualiza a tua playlist, estão por lá mais novidades. E por falar em novidades, Camp Rock 3 já aterrou na Disney Plus, 16 anos após a história original, o formato ganha uma nova aventura, bem regada com música, pelo qual se tornou famoso, e do antigo elenco regressam também ao acampamento os Jonas Brothers, além de Demi Lovato, que faz uma breve aparição. A nova história tem tensões, amizades expostas à prova, alianças inesperadas, revelações chocantes e o romance que não pode faltar nos filmes da Disney. Para já vamos a um pequeno intervalo, depois conta com o Rain Dance, excelente, Dave e Taps.
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0: Olá, bom final de tarde. Foi num tênis sentido o colombiano Belle. E agora está na hora de atualizarmos as notícias de música desta segunda. Boa tarde, Elsa.
1: Alô, Ariana Grande recebeu Cintia Erivo no concerto que deu na O2 Arena em Londres. O espetáculo faz parte da residência que a artista norte-americana montou na cidade inglesa e com a qual vai terminar a digressão Eternal Sunshine no dia 1 de setembro. Ariana e Cintia Erivo cantaram For Good, dueto que interpretam no filme Wicked For Good de 2025. A dupla também cantou medley com as canções Get Happy e Happy Days Are Here. Again. O single Love Sensation de Madonna com Kylie Minogue está na 8ª posição do UK Official Singles Chart. A parceria marca o 65º Top 10 da Rainha da Pop e confere-lhe também o título da mulher com mais músicas no Top 10 inglês. Confessions 2, de onde saiu Love Sensation, também coloca Madonna na história do top dos álbuns mais vendidos no Reino Unido. É a primeira artista norte-americana a ter um disco em primeiro lugar nesta tabela em 5 décadas diferentes, feito igualmente alcançado pela colega australiana Kylie Minogue.
0: Obrigada, Elsa. Até daqui uma hora, mais coisa, menos coisa. E assim vamos até ao tempo para amanhã, terça-feira, segundo os senhores da meteorologia. O céu vai estar em tons de azul e branco. Lisboa, temperaturas mínimas, aliás, de 22 graus, máximas de 31. Pelo Porto, conta com a mesma previsão. As temperaturas é que são um bocadinho diferentes, 20 graus de mínima e 29 de máxima.

0: Olá, vamos até 2023 com este Cynical, os alemães Two Colors, com o Safri Du e também Chris de Sarandi. Tem uma ótima semana, fica comigo até às 9. Bom regresso a casa ou boas férias, se for o caso. E fica aqui com esta, o Palácio Baldaia, em Benfica, assinala o 9º aniversário com um programa cultural aberto a todos. Entre os dias 29 de agosto e 1 de setembro, vai haver música, teatro e cinema, isto tudo à borla. Em cartaz está o filme Marty Supreme, nomeado para 9 Oscars na edição deste ano, com Timothée Chalamet. Na música, destaque para o concerto, a música portuguesa a gostar dela própria. Estamos agora a 10 minutos das 7, vem Vícios, é Chico da Tina.
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Olá, 7 horas, 1 minuto. Mais uma hora no teu Santo Sete, que vai começar com o charmoso Damien David. Tem casamento marcado para setembro na Toscana. A noiva é Dove Cameron.

0: Olá, são 7h21, ainda andam por aqui em grande. Xandrix com Golden. Faz parte da banda sonora do filme da Netflix, As Guerreiras do K-Pop, que vai ter uma sequela, mas ainda não sabe a data de estreia. Mas já sabe que os Jardins do Palácio de Cristal no Porto, sim, esta é para ti que estás a norte, vão ter duas noites dedicadas à música nacional, 11 e 12 de setembro. Marca na tua agenda. Os protagonistas serão Pedro Brunhosa, Tiago Nacarato, Bárbara Bandeira, Neni e T-Rex. Queres melhor? Os bilhetes para as noites nos Jardins do Palácio já estão à venda e podem ser comprados para um dia ou então um bilhete geral. Agora, também aponta outro recado que vem aí.
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0: Grande baladona esta Risk It All, Bruno Mars, que apareceu de surpresa num concerto de Karol G em LA. Cantaram Still, uma das músicas que está presente no álbum Não Me Arrependo de Sentir Tanto, da colombiana. Acho que foi a loucura. E agora são 7h32, vamos a mais notícias com Elsa Casimir.
1: Alô, a Academia dos Grammys pode voltar atrás na criação da categoria de melhor performance de música asiática após a recusa dos BTS em participar ao não submeter o álbum Arirang aos prémios norte-americanos. A banda de K-pop manifestou o seu desagrado pela categorização de músicas por regiões ou idiomas e agora o CEO da Academia, Harvey Mason Jr., revelou que o assunto está a ser revisto. A nova categoria será válida para os Grammys 2027, mas ainda há tempo para mudar tudo, porque a primeira votação só arranca a 12 de outubro. Karol G surpreendeu o público na segunda noite da digressão, viajando por El Mundo Tropitour. A artista colombiana recebeu no SoFi Stadium em Los Angeles Bruno Mars. O momento marcou a primeira apresentação ao vivo de Still, colaboração lançada no álbum Não Me Arrepiento de Sentir Tanto. A performance vai fazer parte do videoclipe oficial da música e foi gravada sob o olhar de milhares de fãs. Além do dueto surpresa, Karol G e Bruno Mars interpretaram Risk It All, que faz parte do disco The Romantic, do cantor norte-americano.
0: Estamos em sintonia. Obrigada, Elsa. E agora vamos ao tempo para amanhã, terça. Por Lisboa prevê-se um dia quente, com céu pouco nublado ou limpo. Temperaturas máximas a rondar os 31 graus, as mínimas são de 22. A norte, para o Porto, o cenário é praticamente o mesmo. Temperaturas que vão oscilar entre os 20 graus e os 29. Pelas férias, se for o caso, aproveita, diverte-se.

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Lá foi pobres, namorados, vizinhos alentejanos. E na próxima estás à vontade para levantar o som. Chama-se Moving to the Sun, o produtor francês Zugel, com Emmanuel Angel, e há no seu melhor. A voz é de Ultranaté. Ouve só o que gostas.

Olá mais uma vez, os vizinhos na tua rádio, agora muito bem acompanhados pelos À Toa Já Não Saio. E a próxima é para Steve Arrington, de Stranger Things, o ator Joey Carey, no Mundo da Música, é Joe, Hand of Beginning. Ouve só o que gostas.

Pois está, If You Wanna Dance, Miles Smith. E é com La Plena que estou de saída. Fica aí uma data de gente. We Sound, Belle, West Call e Ove on the Drum. Até amanhã, beijos, abraços. É só escolher. Fica bem, ser feliz.

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